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2: 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Que bom foi levar pra você esta programação. 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

0: 21h07.
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2: Atenção, senhoras e senhores, está entrando no ar mais um The Music Coffee Time. A partir de agora tem grandes emoções da sua vida de volta para você aqui de presente. Eu sou o Diego Ferrari, estou com você a partir de agora no The Music Coffee Time. Aperte os cintos, sejam bem-vindos. Você está no The Music Coffee Time.

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0: Você está na melhor sintonia com o nosso The Music Coffee Time. A gente vai para um break e daqui a pouco tem mais. Não sai daí.
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4: Uma horas e 23 minutos.
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0: sintonia perfeita dos grandes sucessos do passado, aqui no The Mills Coffee Time. A gente volta já depois do intervalo.
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0: 21h37.
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0: E a gente volta já depois do intervalo.
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0: 22:08.
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0: Isso é The Mills Coffee Time. As grandes emoções da sua vida estão aqui. A gente volta já.
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0: 22:39.
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4: Hora certa.
5: 23:34.
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0: 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Hora certa. 1:03.
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0: 1:44.
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6: Hora certa.
0: 1:44.
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0: 10:29.
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0: 10:08.
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0: Horas e 50 minutos.
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0: 4:33.
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0: horas em ponto.
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0: 89.
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4: Horas e 30 minutos.
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0: 5:56.
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chegando, hein? Maravilha! Não, quero mais. Mais palmas aí, que é isso aí. Não, mais ainda! Sim. A salva de palmas para esta semana que está começando. Seja você bem-vindo e muito bem-vinda. Esse aqui é o Show Sertanejo, que está no ar para você na nossa segundona. Eu sou o Fabiano Costa. É um prazer estar por aqui com você nas próximas duas horas. Muita música sertaneja, é claro, é ela que dá o show por aqui. A gente toca hoje para você o Gino com Gino, o trio Parada Dura, também Jades e Jadson, Mato

0: Obrigado! Obrigado!
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segunda-feira. Ainda Milionário e José Rico, Vontade Dividida. Rolamos pra você também, Zé Neto e Cristiano, Ferida Curada, Gino e Geno, Tô Ficando Com Ela, Mas Isso É Bom, e o Marcos com Belucci, arroba Isa. Muito obrigado você que tá com a gente. Alô, você que está aqui no Show Sertanejo. Você, queremos saber quem é você, onde é que você tá, pra mandar aquele abraço pra você aí, tá bom? Então pode participar com a gente à vontade por aqui, ó. Vamos lá, é hora de você participar com a gente aqui. É, o nosso WhatsApp tá aqui, ó. 3599-520702. Esse mesmo é o nosso WhatsApp para você participar aqui com a gente. Qual é o WhatsApp? Vamos repetir para você aqui então. 35, nosso DDD, 999-520702. Participa com a gente. Manda aquela mensagem de texto, de voz, de vídeo. Pode participar à vontade com a gente aqui. Pode pedir músicas. E aproveita para falar o seu bairro, a sua cidade, para a gente mandar aquele abração para você aí, tá bom? Então participa à vontade com a gente. O nosso WhatsApp tá aqui, ó. 35 999-520702. Tô aguardando as suas participações, hein? Tô aguardando por aqui. Estamos só começando o show desta segunda. E a gente já volta pra você com muito mais, com Teodoro e Sampaio, Jades e Jadson, Mato Grosso e Matias, Felipe Araújo.

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1: Vamos lá, continua por aqui o show desta segunda. Maiara e Maraíza. Aí eu bebo. Vai devagar aí, é segunda-feira, hein? Que isso? Nada de pensar em bebida na segunda, não. Deus me livre disso.

Felipe Araújo, Amor da Sua Cama, pra gente fechar mais uma sequência do show na nossa segunda-feira, ainda Mato Grosso e Matias, idas e voltas, Jadson Se Toca Essa Moda, Teodoro e Sampaio, Se A Casa Cair, e a Maiara com a Maraísa, Aí Eu Bebo. Bebe não, que hoje é segunda-feira, vai devagar aí, hein? Muita hora nessa calma, que é isso, é muita hora aí, tá doida? Vai ficar bebendo na segunda-feira, vai dar problema isso aí, vai bebendo, não, deixa pra lá. Então faz o seguinte, ao invés de você beber, você participa aqui com a gente, você manda mensagens aqui, pede música, faz parte aqui ativamente do nosso show sertanejo. Você pode mandar mensagens pra gente então aqui pro nosso 35999520702. Já participa aí, vai lá. Ô Sandra, a Sandra tá em Taubaté, tá participando aqui com a gente. Valeu Sandra, um abraço pra você, pra Sandra. Ó, tá chique o negócio aqui. Ô Patrícia, um abraço pra você, tá falando de Pouso Alegre, tá participando com a gente, muito obrigado também. Quem mais? Alô, Gilmar, um abraço pra você, Gilmar. Saúde aí, Gilmar. Que isso? Vai ver esse espirro aí, rapaz. Que é isso? Gilmar tá falando diretamente de Conceição dos Ouros. É sul de Minas também. Que maravilha. Muito obrigado pelas participações aí. Uma salva de palmas pro pessoal que tá participando aqui com a gente. Que é isso? Mais aí. Maravilha, maravilha, tá bom já. Muito obrigado a você que tá com a gente por aqui. Daqui a pouquinho eu vou mandar mais abraços.

Maravilha, maravilha. Tá bom já. Muito obrigado a você que tá com a gente por aqui. Daqui a pouquinho eu vou mandar mais abraços. Aproveita, manda aquela mensagem de voz aí pra gente pro nosso 999-520702 DDD 35, que daqui a pouco a gente vai colocar suas mensagens de voz aqui no ar. Então participa aí com a gente, que eu já tô voltando pra você com muito mais músicas, muito mais sucessos, e volto também com o Guilherme Benuto.

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5: Horas e 33 minutos.
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12: Bora continuar por aqui o nosso show sertanejo da nossa segunda-feira.
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12: Guilherme Benuto e Israel Rodolfo.
13: Declaração
12: pro bar.
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0: Henrique, Diego e Matheus e Cauã. Ciumento eu, mas ciumento, rapaz, que isso? Vai nessa de muito ciúme, você vê o que vai acontecer com você, hein? Vai nessa de muito ciúme aí, meu amigo, que o negócio pode ficar feio pra você, rapaz. Que é isso, hein?
1: Almoço!
0: Começa com muito ciúme, você vê o que acontece, hein? Começa aí pra você ver. Começa de muito ciúme aí pra você ver. Muito obrigado você que tá aqui com a gente nesta segunda-feira.

começa de meio que se une, aí pra você ver. Muito obrigado você que tá aqui com a gente nesta segunda-feira. Esse aqui é o Show Sertanejo no ar com você. Essa foi só a primeira hora ainda. A gente já vai voltar pra você com mais uma hora cheinha com muita música sertaneja. Vamos tocar pra você por aqui João Paulo e Daniel, Zezé de Camargo e Luciano, César Menotti e Fabiano, Christian Ralph também, Lauana Prado, Gustavo Lima. É a nova e a eterna música sertaneja marcando presença, dando um show pra você aqui no Show Sertanejo. E lembre-se, hein? Todos os dias, enche o peito de alegria e faça a vida valer a pena a cada segundo que passa. Não fica aí sentado, jogando a vida fora, não. É, bebendo demais, né? Se prejudicando, não. Que é isso? A vida tá passando rápido pra todo mundo, inclusive pra você. Parece que a vida tá passando lento, não tá. Tá passando rápido. E, assim, é maravilhoso a gente poder estar aqui vivo. Problemas todos temos. Tem fase que a gente tem mais problemas, fases com problemas bem difíceis, outras que já são mais tranquilas, mas a gente tá nessa terra, nesse mundo, pra gente aprender, pra gente evoluir, pra gente ficar cada dia melhor, pra gente tá essa semana melhor do que a gente tava semana passada. Então, viva bem, se faça muito bem, e a gente já volta pra você com o show dessa segunda.

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0: 10:54.
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você aqui no Show Sertanejo. A gente vai juntos nessa próxima hora com muita música pra você. É o show que tá de volta com mais uma hora de muita música, muitos sucessos pra você. A gente recomeça por aqui com Léo Magalhães. Não traio mais, é isso aí, rapaz. Não, nada de trair, hein? Nada de boi, não, rapaz.

Na nossa segunda-feira, que teve ainda o Zezé de Camargo com o Luciano, Passou da Conta. Também a Nayara Azevedo, Mordida, Beijo e Tapa. Abrimos com o João Paulo e Daniel. Não, abrimos não. Teve João Paulo e Daniel, Tá Faltando Amor. E abrimos aí sim com o Léo Magalhães, Não Traio Mais. Uma excelente semana pra você que tá com a gente aqui. Parabéns, parabéns pra você que tá aí comemorando mais um ano de vida. Parabéns pelo seu dia. Eu quero mais aplausos ainda, mais aplausos, que é isso. Bem mais, mais aplausos. Você que tá comemorando mais um ano de vida, paz, amor, alegrias, tudo de melhor pra você. Você, minha amiga, que tá aniversariando hoje, parabéns pra você, tudo de melhor na sua vida, muita saúde em primeiro lugar, parabéns. Daqui a pouquinho a gente volta pra você com muito mais músicas e, ó, quero que você participe. Opa, tá aqui o nosso WhatsApp pra você participar com a gente. DDD 35 999 520702. Esse mesmo, hein? 35 999 520702. Pra você mandar suas mensagens de texto, voz, vídeo, manda mensagem pra gente, participa aí com a gente, que daqui a pouquinho tem muito mais músicas pra você aqui no show. A gente volta rapidinho e na próxima sequência vamos tocar pra você a Lauana Prado com a música Viva Voz.

0: 7:15.
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0: Gustavo Lima, 100 mil! É, 100 mil pra gente fechar por aqui. Muito bem! A nossa, mais uma sequência, né? Que é isso?
1: E o salário? Nossa,
0: que é 100 mil, o cara tá falando que é 100 mil, que é isso? É um big do salário, um grande salário, né?
2: Você tem certeza?
0: É claro, né, Silvio? Pra você, 100 mil é pouco, mas pra gente é muita grana, pô. 100 mil, que é isso? É muita grana, viu? Ainda Gia Giovanni caindo laço, Luana Prada, Viva Voz, também o Christian com Ralph, Insensível Demais, e o Jonas Esticado Investe em Mim. Muito

companhia, tá? Muito obrigado aí pelas mensagens, pelas participações. Hora de mandar abraço pra você que participou com a gente aqui pelo 35999520702. Alô, você que participou. Ô, Cristiane, um abraço pra você, Cristiane. Muito obrigado pela sua mensagem. A Cristiane tá falando com a gente diretamente de Sapucaí, Mirim. Valeu, Cristiane. Um abraço também aqui pro Ezequiel, tá em Taubaté. Valeu, Ezequiel, um abraço pra você. Muito obrigado aí pela sua mensagem também e por estar com a gente, claro, aqui no programa Show Sertanejo dessa nossa segunda-feira. A Tatiane tá lá em Piranguinho. Valeu, Tatiane. Muito obrigado pela mensagem também. Valeu pela participação. Daqui a pouquinho, se der tempo ainda hoje, vamos tocar sua música. Se não der tempo, a gente toca pra você amanhã. O Alisson tá com a gente. Valeu, Alisson. Um abraço pra você. O Alisson não tá cochilando, já acordou já. Que isso? Já acordou. Tá ouvindo a gente? Valeu, Alisson. Um abraço pra você. Tá onde, o Alisson? Volta Redonda. Valeu, Volta Redonda. Um abraço pra vocês. Aê! Obrigado, pessoal de Volta Redonda. Obrigado pelas mensagens aí, interior do Rio de Janeiro. Muito obrigado a você que tá participando com a gente. Já volto com muito mais músicas, muito mais sucessos. E volto com o João Neto e o Frederico e o Radinho Ligado. Opa, Radinho Ligado, claro, com a gente aqui, ó. Ligado com a gente aqui. É, ligado com a gente aqui no Show

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2: Hora certa. 7:40.
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0: Para com essa choradeira aí, que é isso, para com isso. Ainda Rick Renner, Cara de Pau, Jorge Matheus Paredes, Fernando e Sorocaba, Terapinga. E começamos essa sequência com o João Neto e o Frederico Radinho ligado. Muito obrigado a você, você que esteve com a gente aqui no show, você que ouviu um pouquinho, você que ouviu o programa todo. Muito obrigado pela companhia mais uma vez. Parabéns pra você, aniversariante de hoje. Paz, alegria, tudo de bom pra você aí. Parabéns pra você. Muito obrigado, viu, pela companhia, pela audiência. Amanhã a gente vai voltar
1: com... Você tem certeza?
0: Mas claro que eu tenho certeza, Silvio. Amanhã, no mesmo horário, a gente vai estar aqui de volta com mais 2 horas de muita música sertaneja pra você, tá? Grande abraço. Obrigado pela sua audiência, pela sua companhia. Amanhã, então, te espero aqui no mesmo horário. Aquele abraço pra você e até amanhã.
1: Tchau, pessoal. Até a próxima vez.
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0: 8 horas em ponto.
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1: Hora certa. 8:19.
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2: Hora certa. 8:40.
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0: 11:02.
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2: Opa! Chegando no seu rádio, Caldeirão Musical, na programação comigo, Célio de Castro. E aí, tudo beleza? 14 de setembro, segundou, meu povo, mais uma semana por aqui maravilhosa. Como é que foi seu final de semana? Namorou, paquerou, passeou, saiu, o que que você fez? Casou, desquitou? Não, não faz isso comigo, não. É, foi pra melhor? Foi para o bem? É, aí eu posso até pensar e rever meus conceitos aqui, né? Bom, vamos lá, o que interessa é que é muita música boa, é o Caldeirão no seu rádio. Fico feliz que você tá participando aí. Ultra da T, Move to Sun, aumente o volume, vamos dançar. Afinal de contas, o Caldeirão tá no ar.

0: O Sarenão é o intervalo que vem com tudo. Caldeirão Musical, gente, é bom demais esse programa.
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0: 9:16.
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2: 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Katy Perry. Easy Smile.

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0: horas e 50 minutos.
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2: Na hora de Ed Sheeran com Taylor Swift, The Joker and the Queen, música maravilhosa. Vamos ouvir esse som aí.

0: Obrigado, Diego, Vitor Hugo.
1: Obrigado, Bruno e Marrone, por aceitar o convite e cantar essa moda linda com a gente.
2: Alô, menino, sucesso pra você.
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0: Projota com Negra Lee, um homem que não tinha nada. Facas foi Diego Vitor Hugo com Bruno Marrone. Tá gostando de ouvir aí a programação? É o Caldeirão sempre com você, né, gente? Massa demais.
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2: Horas e 4 minutos.
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0: 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Seguimos. Muito bem. Caldeirão. Chapter 1. Good luck, baby.

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1: Não conta pra ninguém não, tá?
2: Pensa numa moda que vai machucar, hein?

0: você, obrigado pela sua companhia, pela audiência. Zé Neto e Cristiano por aqui, sempre eles, né? Não pode faltar, não.
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10:17. 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

0: todo casal na programação. Marcos e Belucci, Beyoncé, Texas Hold, sempre as melhores na programação. Caldeirão Musical. Já, já a gente volta.
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3: Hora certa. 10:30.
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0: Kendrick Lamar, Lorea. É o Caldeirão com você. Você ouviu também o João Bosco e Vinícius Curtição. Vamos curtir o Caldeirão?
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3: Horas e 43 minutos. 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

O melhor da hora do Brasil, com muita música no seu rádio, sempre o Caldeirão, né, gente? Como é bom estar aqui ouvindo esse programa, como é bom estar aqui tocando o seu sucesso. Baby Dagai, com a BMSU, fechando aqui a programação, essa música é massa demais, né, gente? Aqui o melhor do flashback, bom, melhor da hora, né? Acabou amanhã, na terça, tem mais Célio de Castro. Então esse foi o Caldeirão Musical comigo, Celinho de Castro. Bom demais, sucesso pra você, um abraço e até amanhã na terça, viu? Tudo de bom.

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0: 11:03.
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12: Olá, salve, salve você que tá com a gente nesta segunda. Vamos começar mais uma semana nessa hora. Essa música brasileira é o nosso Intervenção Nacional que tá entrando no ar pra gente começar bem a nossa semana com uma hora de música nacional. A gente vai de Capital Inicial com Djavan também, Rita Lee, ainda Raul Seixas, Legião Urbana e muito mais pra gente curtir por aqui uma hora só de som brasileiro. Que eu sou o Lupe e é um prazer estar aqui com você.
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12: A primeira desta nossa semana é o Grupo Barão Vermelho com a música, mais uma música sensacional do Barão. Meus bons amigos, vamos lá, uma excelente semana para você que tá com a gente agora aqui no Intervenção Nacional.

0: Os Paralamas do Sucesso, La Bella Luna, pra gente fechar por aqui muito bem a primeira parte do nosso Intervenção Nacional desta segunda. Ainda Legião Urbana, Eu Sei, Zizi Posse, Asa Morena. Abrimos com Barão Vermelho, meus bons amigos. Muito obrigado a você que tá com a gente, uma super semana pra você. Esse é o Intervenção Nacional, foi só a primeira parte ainda. Calma aí que a gente vai até o final da hora com muito mais. Eu já tô voltando com Raul, Cássia Heller, Capital de Javan e muito mais.
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9: E continua o nosso Intervenção desta segunda com Raul Al Capone.

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0: Djavan, cantor alagoano, grande compositor também. Música Cerrado, pra gente fechar mais uma sequência do Intervenção Nacional desta nossa segunda-feira. Ainda Capital Inicial, O Mundo, também a Cássia Eller, Queremos Saber. A primeira foi Raul Seixas, Al Capone, aproveitando aí o título da música de Cássia Eller, Queremos Saber, você que tá aí aniversariando hoje. E desejamos parabéns, muita saúde em primeiro lugar, muita paz, alegrias, tudo de melhor pra você, muito amor e muita luz aí nos seus caminhos. Parabéns pelo seu dia. Continue com a gente que a Intervenção Nacional faz um intervalo pequenininho e já voltamos com muito mais som nacional pra você.
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0: Esta é a Ava Rocha, neta do Glauber Rocha, o grande cineasta Glauber Rocha, e a música singular da Ava pra gente fechar por aqui muito bem o nosso intervenção desta segunda-feira. Também a Rita Lee, Erva Venenosa, Academia da Berlinda e a música Ivete. Abrimos com Civil Sombras na Calçada. Obrigado você pela companhia, pela sua audiência. Amanhã, nesta mesma hora, a gente volta pra você com a intervenção nacional, só música nacional por aqui. Um grande abraço, que você tenha uma excelente semana.
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5: Horas em ponto.
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1: Ô Vitrola, nesta segunda, começa no ano de 1988 o álbum Stay on These Roads, da banda norueguesa a-ha. Touch, pra você ver.

0: com os vocais inconfundíveis dela mesma, Annie Lennox. Ainda rolamos o James Taylor, Handman, também Aerosmith, Girls of Summer. Abrimos com a banda norueguesa A-ha, Touch, 1988, nessa música do A-ha, do álbum Stay on These Roads. Inclusive, a faixa título desse álbum, Stay on These Roads, é sensacional. 1988. Muito obrigado a você que está por aqui. Esse é o nosso Vitrola. Foi só a primeira parte ainda. Estamos só começando o Vitrola, só começando a semana. E já voltamos para você com Bon Jovi e Nexus. Também o Flashback Brasil de hoje, Radiohead e muito mais.
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8: 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O Vitrola está de volta, 1995, com o Bon Jovi.

0: Essa banda tem grandes músicas. Radiohead, High and Dry, 1996. Aliás, é a faixa título do álbum High and Dry. Ainda a banda Zero, Formosa. Foi o nosso Flashback Brasil de hoje, desta segundona. In Excess, sim, a banda australiana In Excess com Disappear. E abrimos com Bon Jovi, de 1995, This Ain't a Love Song. Essa música está no álbum These Days, do Bon Jovi. These Days também, a faixa título, é uma grande música. E de vez em quando aparece aqui no Vitrola também. Muito obrigado a você que tá com a gente. Esse é o nosso Vitrola desta segunda. Não acabou não, já voltamos com New Order, Michael Jackson, George Harrison, Natalie Brulha e muito mais.
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0: 12:41.
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2: O Vitrola desta segunda continua. Agora a gente volta para 1993 com New Order, o álbum Republic. E esta música é World Price of Love.

0: Este é George Harrison. Muita gente ainda diz por aí que ele era um Beatle meio apagado. Era não, George Harrison botava pressão e botava ordem, inclusive em John Lennon e Paul McCartney. Foi um grande Beatle, George Harrison, saudoso. My Sweet Lord, já na carreira solo, depois do fim dos Beatles, lançou essa música em 1970. Ainda rolamos a Natalie Imbruglia, Thorn, 1998. Michael Jackson, Human Nature. Abrimos com New Order, World, Price of Love. Ficamos por aqui hoje com o nosso Vitrola, mas voltamos amanhã com mais uma hora cheinha de grandes flashbacks para você. Muito obrigado pela sua audiência, pela sua companhia. Eu desejo que você tenha uma excelente semana.
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0: horas e um minuto.
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2: Hora certa. 13:38.
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1: Hora certa.
2: 14 horas e 1 minuto.
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Legal, lá, boa tarde. Começando mais um programa Show da Tarde, segunda chuvosa. Hoje, 14º dia do mês de setembro. Boa tarde pra você que curtiu aí o Onda Pop. Vamos junto até as 17. É muita música desfilando pra você em uma só frequência. É Show da Tarde, 2h09. Pra começar, tem Laura Pop.

fechando aí a primeira sequência dessa segunda-feira chuvosa. Miley Cyrus, Midnight in Malibu. Passou por aqui também Biquíni Cavadão. Teve ainda James Blunt aqui na programação. Você conferiu também ainda a Gabi Melin e abrindo aí com a italianinha Laura Pausini. Tudo isso desfilando para você, uma só sequência. É claro, é show da tarde. As mais badaladas do planeta está aqui na onda.

13h22. 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
3: Olha, agora são 2:30, chegando por aqui sucesso, Beyoncé e Pharrell Williams.

0: 12:44.
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5: Olha, agora são 2h52, boa tarde.

0: programa Show da Tarde, as mais badaladas do planeta, Simple Minds. Aqui também Pitbull. Oi, VC, tem ele com o Melo Frutão esperando na janela. Daqui a pouco eu volto trazendo mais pra você nessa super programação.
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0: horas e 5 minutos.
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3: Agora são 15 horas e 15.

é legal, pessoal. É o som de Ted Swiss, tá ali no Access. Passou por aqui Paulo Ricardo. Ainda teve também Ziba Ocean. Daqui a pouco eu volto com mais na programação Show da Tarde. 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
1: Hora certa. 15:26.
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É legal, pessoal, é o som de Nickelback, Let Me Behind. Passou por aqui também de Ferreiro, Fim do Mundo. Teve Baby do Pet Shop Boys. Daqui a pouco eu volto, trazendo muito mais pra você no Show da Tarde.

0: 9:43.
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3: Hora certa. 16:03.
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9: 16:10, começando por aqui as velhinhas que marcaram Paul McCartney, Wind

É legal, fechando mais um aí, um som de Bee Gees, Secret Love. Passou por aqui ainda, The 60 Sorry. Teve Shake Steven, teve Fred Mercury. Daqui a pouco eu volto, trazendo muito mais pra você. Afinal de contas, é show da tarde, Onda Classic, as mofadas da onda.

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1: Hora certa. 16 horas e 43 minutos.

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Como é bom voltar no tempo, né? Como é bom matar saudades. Air Supply também passou por aqui. The Curse. Bom, deu minha hora, tô indo nessa, né? Um bom final de segunda pra vocês. Continua Onda Classic. Valeu, até amanhã. Amanhã tem mais a partir das 14 horas. Tchau, tchau.

0: 16:59.
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0: 17:31.
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0: 18:06.
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E aí, pessoal, beleza? Segunda-feira, que maravilha! Chegamos para mais uma edição do Melhor do Sertanejo Universitário no seu dia a dia, com o Jonatas Gonçalves. Durante 2 horas, a gente curtindo o que está em evidência e o que foi sucesso agora no seu Daio. Ótimo dia! Juntos com a melhor sequência sertaneja. É sertanejo!

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0: Obrigado, gente.
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6: Oito horas e 25 minutos.
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4: Hora certa. 18:43.
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4: Hora certa.
5: 18:59.
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5: O sertanejo universitário, os clássicos e, claro, tudo aquilo do sertanejo rolando aqui na Arena na edição do programa de hoje. O programa continua.
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0: 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É, eu também tô curtindo com você essa linda canção aqui no Arena Sertaneja. Obrigado pela audiência, onde quer que você esteja aqui curtindo o nosso programa. 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
5: Hora certa.
6: 19:19. 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
3: O melhor do sertanejo universitário sempre neste horário com o Jonatas Gonçalves todo dia tocando o melhor da música sertaneja pra você.
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0: Valeu demais.
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0: 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É, eu também tô curtindo com você essa linda canção aqui no Arena Sertaneja. Obrigado pela audiência, onde quer que você esteja aqui curtindo o nosso programa. 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

0: 19h38.
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0: Obrigado pela audiência, pela amizade, pelo carinho, pelo sucesso. E até amanhã, terça-feira, neste mesmo horário, com Jonatas Gonçalves, pra gente ficar junto tudo novo de novo. Adiós.
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0: 19h58.
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Um abraço, meu amigo Rogério, proprietário e gerente da Frute, grande responsável pela qualidade dos produtos Frute. Logo vou previndo de segurança do trabalho do Diogo Furtado Ferreira no Magazine, hein? Vamos começando com Gabi Melim e Ana Gabriela. Canta lá.

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1: Hora certa. 20 horas e 28

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0: 21h01.
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